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1: Oiê, uma ótima noite pra você, sabadão! E começa agora o Festa Nova com DJ Fazinha. Eu sou a Ana Pellicer, na apresentação desta incrível noite que promete. Então aumenta o volume do seu rádio pra ouvir o melhor da música brasileira. Mixadas pelo DJ Fazinha, abrindo super bem com Pense Dance. Barão Vermelho, uma ótima noite.

0: românticas, dancem desde aqui no Festa Nova. Ó, só um pouquinho, você espera só um pouquinho, porque já já tem muito mais música pra sua pista de dança. Não sai daí, a gente vai pra um rápido intervalo, volta já já.
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1: Já estamos aqui de volta com Festa Nova, eu sou a Ana Pelissera e bora juntos com o DJ Pazinho e mais uma hora de música brasileira pra gente dançar, se animar demais. Agora tem Cidade Negra, sábado à noite.

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18h01, domingão, hein? Hoje, 28 de junho de 2026, último domingo do mês. Como que você tá? Tudo bem? Que alegria, que honra é ter a sua companhia aqui pela Nova Brasil. Obrigada a você que escolheu a Nova Brasil para fazer parte da sua vida. E começando agora o Arquivo Nova Brasil, um programa recheado de grandes clássicos da música brasileira. Vamos juntos, hein? Arquivo Nova Brasil, a partir de hoje, todo domingo, a partir das 8 da manhã até as 9. Eu sou a Ana Felicer, obrigada pela companhia e seguimos juntos. A gente abre essa edição do Arquivo Nova Brasil com um sonsaço. Barão Vermelho, nos locais Frejá, o tempo não para.

0: Nova Brasil, 8h13.
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0: E agora a gente vai curtir um hino absoluto da juventude dos anos 80, Rock Estrela. Lembra dessa? Foi lançada por Léo Jaime no ano de 1985 e batizou o icônico filme homônimo de 1986, dirigido por Lael Rodrigues. Bom, misturando pop rock dançante da época com uma letra reflexiva sobre identidade e propósito, a faixa eternizou versos certeiros como: eu não sei dizer, mas eu acredito que ninguém tenha vindo pro mundo a passeio. Essa canção consolidou a carreira de Léo Jaime como um dos maiores hitmakers da década. O clássico marcou época no cinema e nas rádios nacionais. E aqui na Nova Brasil, a gente recorda agora juntos, Léo Jaime, Rock Estrela.

Gonzaguinha, lindo Lago do Amor, aqui no Arquivo Nova Brasil, que teve também Adriana Canhoto, Inverno, Mais Que Moderna Brasileira, 8h32, uma ótima manhã de domingo pra você, obrigada pela companhia. Você tá aqui curtindo o Arquivo Nova Brasil, a gente tá recordando muitos sucessos, muitos clássicos da música brasileira. E agora a gente volta pro ano de 1992, a gente vai recordar com grande Alceu Valença, La Belle de Jour, essa

0: Escute bem que se quis, 8h48.
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0: O maior clássico do rock performático da Blitz e o abre-alhas do rock dos anos 80. Essa canção foi lançada em 1982 no álbum As Aventuras da Blitz. Você Não Soube Me Amar revolucionou a música nacional ao misturar pop, guitarras swingadas e o canto falado de Evandro Mesquita. Se você viveu nessa época, sabe o que quer dizer, né? Ok, você venceu, batata frita. Se você nunca ouviu, vai ouvir agora. Bom, essa canção nasceu de uma peça teatral. A faixa trouxe um formato inusitado, com diálogos bem humorados e o icônico coro de Fernanda Abreu e Márcia Bucão, transformando uma DR de término em um hino definitivo de irreverência nas rádios. Então, bora recordar aqui no Arquivo Nova Brasil. Blitz, Você Não Soube Me Amar.

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2: Você, homem que faz a barba todos os dias, tem que tomar alguns cuidados para evitar irritação. O interessante é que você faça a barba sempre com o pelo umedecido. Quando você tenta retirar a barba com qualquer método e o fio está seco, pode haver maior irritação. Se você escolheu um gel, escolheu algum produto, ele deve ser de boa qualidade, idôneo, conhecido. E também não custa nada você ter uma lâmina adequada, se for esse o caso. E, além disso, usar uma ótima loção pós-barba, que tenha ácido hialurônico, que tenha azuleno, que tenha substâncias que possam eventualmente acalmar a sua pele depois da realização da barba. Cuide-se.
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5: Bom dia, bom dia! Pra você na sintonia da Nova Brasil, mais que moderna, brasileira, tá chegando aqui no seu rádio mais uma edição do nosso querido e amado Sons do Nordeste. Pra deixar o seu domingo assim cheio de shot, chachado, baião, MPB, o melhor do forró, autêntico pé de serra, você confere a partir de agora aqui na nossa programação. E olha só, gente, o nosso programa está recheado de boas lembranças de São João. Hoje tem mais histórias de alguns artistas sobre as suas memórias afetivas, as comidas que mais gostam, enfim, a relação que eles têm com essa época maravilhosa que a gente tanto ama, hein? E tem mais, gente, se liguem, hein? A Nova Brasil está com a programação especial de São João no YouTube da Nova Brasil Recife. Um programa maravilhoso com a apresentação da nossa querida Ingrid Feijó, do Gerardo Rabelo. E olha só quanta gente bacana tem nesse programa: Flávio José, Santana, Rogério Rangel, Geraldinho Lins, Maciel Melo, Petrúcio Amorim, Cristina Amaral e o Nando Cordel. Confere lá, hein, no YouTube da Nova Brasil Recife. Agora deixa eu dar o bom dia pra ela, que é a nossa querida e amada Mariana Aidar, essa voz linda e maravilhosa que a gente tem o privilégio de ter aqui no nosso programa. Bom dia pra você, minha querida Mari.
6: Oi, Fábio, mais uma vez aqui juntinhas, muito feliz de estar aqui com você de novo e com todos os ouvintes dos Sons do Nordeste que estão aqui todo domingo. Olha, eu nunca pensei em ser uma apresentadora de programa de rádio, viu? Que eu admiro muito essa profissão, inclusive, mas confesso que eu tô adorando e adorando o feedback de vocês também, tá muito lindo. Então vamos começar esse Som do Nordeste com ele, esse artista que eu sou muito fã e eu conheci agora no Festival da Nova, em Recife. Conheci ele, conversei com ele, a gente jantou, foi maravilhoso. E esse é o cara, gente, ele é o Santana, o cantador. E com essa voz, tanto estudo que ele tem também do forró, e conta tantas histórias maravilhosas, quero mandar um beijão enorme pro Santana. E vamos começar com Ana Maria, que é um dos shots mais conhecidos da sua carreira, lançada no álbum Santana, o Cantador, de 2002, que eu ouvi até furar esse disco. Então, vamos lá. Santana, Ana Maria.
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0: Nova Brasil e o som do Luiz Gonzaga e Elba Ramalho. Que dupla, hein? Esse grande clássico chamado Farinhada, Mari.
1: E a gente tem mais uma convidada que vai falar sobre as suas memórias afetivas com a época de São João. E essa mulher, pra mim, é muito importante.
2: Aqui é Leci Brandão. Eu tenho uma história afetiva que eu acho muito legal. Houve uma época aqui em São Paulo que eu cantava muito nas festas juninas. E uma coisa que me chamava bastante atenção era a barraquinha que tinha canjica, que tinha pé de moleque, e eu gostava demais. Eu comia direitinho, comia pra valer.
1: Que honra, minha madrinha Leci Brandão aqui com a gente. Obrigada por essa mensagem linda. Sabe que eu tenho uma gratidão enorme por você. A gente gravou juntas o Zé do Caroço, a música da Leci, no meu primeiro disco. E foi um momento muito, muito, muito emocionante da minha vida e da minha carreira. E desde lá, ela virou a minha madrinha musical. Então, estou muito feliz de ouvir ela aqui falar do São João também.
0: Beijo para você, Leci. Obrigado pela sua participação também aqui nos Sons do Nordeste. E seguimos com o mestre dos mestres, o grande Dominguinhos, em um shot romântico e bem-humorado, que exalta a cintura de pilão nesse clássico Cintura Fina. Sobe o som!
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1: Ó, segura aí um tempinho só que a gente vai no intervalo rapidinho e volta já já com Sons do Nordeste.
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2: Deu pontapé na minha carreira, que foi com a música Cidade Grande, de Petrúcio Amorim. E essa música, ela me escolheu, porque diante de tantas músicas, essa veio pra mim, assim, de mão beijada. Sou muito grata, Petrúcio.

0: Meu amor, muito obrigada pelo seu carinho e obrigada por me propor esse momento tão especial aqui. É a única cantora aqui junto com esses artistas, eu repito, eu fico feliz demais você ter me escolhido, viu? Muito obrigada.
1: 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E olha só, Mari, tem mais alguém que passou por aqui e deixou um recado. Vamos ouvir?
2: Alô, todo mundo ligado na Nova Brasil. É, aqui quem tá falando é o Leone. Cara, as festas juninas, eu me lembro de quando eu era muito criança e de como eu amava festa junina. Aquela coisa de ter o milho, de se fantasiar, de botar o chapéu de palha e tudo mais. E era uma coisa que eu amava. E aí depois eu fui descobrir que a minha filha, hoje já está com 31 anos, ela era a festa que ela mais gostava na infância e ela curte até hoje as festas juninas. Ela vai atrás de festa junina. Para mim isso é uma coisa que meio passou, mas eu acho que eu passei para ela. Ela ama, a festa que ela mais ama na vida é a festa junina.
3: Obrigada, Leone. Que bom ter você aqui com a gente, viu? Obrigada mesmo. E vamos de Fagner com Vem Morena, canção de Luiz Gonzaga e Zé Dantas, dois dos maiores nomes, né, da música nordestina. Uma dupla maravilhosa que fez tantos clássicos. E é isso, a gente vai com esse forró maravilhoso. Vem Morena. Fagner.
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0: Lá Vai Forró é uma das músicas mais conhecidas de um dos meus trios prediletos, os trios atuais, né? Que é o trio Dona Zefa. Esse grupo, ele é incrível. Quero mandar um beijo, inclusive, para esses amigos maravilhosos que eu amo demais. E o Dona Zefa, ele é um grupo que ele se destaca pela valorização do autêntico pé de serra mesmo. Eles continuam no mesmo formato que Luiz Gonzaga ensinou, né? Que Luiz Gonzaga pensou na sanfona, zabumba, triângulo. E tem também o Pedro maravilhoso, que também faz um pandeiro, um agogô. E é isso. Eu amo muito esse trio e estou muito feliz que eles estão aqui nos Sons do Nordeste, na Nova Brasil.
1: E olha só, gente, está chegando mais um convidado para a gente conferir aqui nos Sons do Nordeste. Solta aí.
2: Olá, eu sou Isabela Taviani e a Nova Brasil FM me deu a tarefa de falar sobre Festa Junina. Festa Junina. Uma festa junina que tenha sido muito marcante para mim. Bem, antes de ser cantora, eu fui professora também. Na verdade, professora não, eu fui recreadora infantil numa escola no Alto da Boa Vista chamada Mata Machado. Naquele ano, trabalhando com crianças de 2 anos e meio, 5 anos, eu fui organizar a festa junina dos meus pequenos. E foi sensacional. Que quadrilha, minha gente. Fizemos uma quadrilha incrível, com direito a grito de guerra e tudo. Casamento na roça e tudo. Eu não me esqueço. Me emociona toda vez que eu lembro e lembro daquelas crianças que fizeram parte daquele momento da minha vida tão carinhoso, tão especial, onde eu aprendi, onde eu recebi muito mais do que dei. Aproveitem a festa junina, tomem um quentão por mim, tá bom? Feliz festa junina pra todo mundo. Um beijo, te vejo.
0: Obrigada, Isabela Taviani. Que legal a gente ouvir essas histórias. Cada um que passa por aqui, tá sendo incrível, né, Fábio? Muito legal ouvir todas as histórias de tantos artistas e ver como o forró e essa tradição do São João, essa tradição tão brasileira, tão linda, tá entranhada nos corpos, nos corações de todos nós.
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0: Tá sonzeira boa aqui na nossa programação para fechar com chave de ouro mais edição do nosso querido Sons do Nordeste. Chegamos ao fim. Como passa rapidinho, que pena, né? Lembrando para você que a Nova Brasil está com uma programação especial de São João no YouTube da Nova Brasil Recife, um programa maravilhoso, só com grandes artistas aqui da nossa música nordestina, com a apresentação da Ingrid Feijó. Beijo para você, Ingrid. Do Gerardo Rabelo, abraço pro Gerardo. E escuta só quem participa desse programa: Flávio José, Santana, Rogério Rangel, Geraldinho Lins, Marcel Melo, Petrúcio Amorim, a Cristina Amaral e o grande Nando Cordel. Confere lá que tá maravilhoso. Um abraço para todo mundo aí da Nova Brasil Recife, para Karina Siqueira também, esse pessoal que produziu essa programação fantástica para você conferir. Mari, beijo para você, querida. Foi um prazer imenso poder estar aqui mais uma vez junto com você à frente dos Sons do Nordeste, que volta domingo que vem, viu? 9 da manhã, espero por vocês.
1: Fábio, foi maravilhoso estar com você aqui de novo. Tô muito, muito feliz de estar com você nessa empreitada aqui, nessa aventura maravilhosa que é os Sons do Nordeste. Aprendo muito sempre, todo o programa. E muito legal ouvir o feedback de vocês, gente. Continuem escrevendo, continuem participando, que tá cada vez mais lindo ver essa comunidade se formando. Viva o forró, viva São João, viva os Sons do Nordeste e até domingo que vem. Um beijo.
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10:02. Bom dia, um ótimo domingo pra você. Que honra, que alegria saber que você começou o dia. Esse domingão que aqui em São Paulo, depois de uma semana com muita chuva, céu cinza, frio. Hoje amanhece com esse sol friozinho ainda. Temperatura marcando na região da Zona Sul de São Paulo, 19 graus. Mas tem o solzinho brilhando, bom demais, né? Que brilha é a sua presença, a sua companhia aqui na Nova Brasil. Eu sou a Ana Pelissera, a gente segue juntos e juntas, hein? Até ao meio-dia aqui na Nova Brasil, uma empresa do Grupo Tati de Comunicação. Agora com Nando Reis, ao vivo, por onde andei.

0: música Flávio Venturini espanhola, teve também o som da Legião Urbana, o Teatro dos Vampiros, aqui na Mais Que Moderna Brasileira, 10h30.
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tipo de simpatia. Essas tradições populares misturam fé, cultura e um toque de brincadeira. Tem simpatia para descobrir o futuro amor, para trazer sorte, dinheiro e até casamento. Uma das mais conhecidas é colocar uma imagem de Santo Antônio de cabeça para baixo, ou tirar o menino Jesus do colo dele e prometer devolvê-lo somente após encontrar um pretendente. Hoje, né, o amor enfiando uma faca no tronco da bananeira na véspera de São João. Na manhã seguinte, a letra formada pelo leite da planta indicará a inicial do futuro amor. Independente de acreditar ou não, o importante é entrar na brincadeira e se divertir com os amigos e a família.

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0: Olha, teve também o som do Cazuza, solidão que nada.
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0: A onda de calor que atinge a Europa já provocou cerca de 1.000 mortes acima do esperado na França desde quarta-feira, segundo a Agência de Saúde Pública do país. A maior parte das vítimas tinha mais de 65 anos e houve aumento das mortes em domicílio, principalmente na região de Paris. Cientistas apontam que este já é o episódio de calor mais intenso registrado no continente. E agora a gente muda de assunto e traz prestação de serviço para você, viu? O pagamento em dinheiro das passagens nos ônibus municipais do Rio de Janeiro termina neste domingo. Ó, a partir de agora, os passageiros deverão utilizar meios eletrônicos para embarcar, como o aplicativo e o cartão já é ou pagamento por Pix. Mais que moderna brasileira, 11 horas em ponto, uma ótima manhã para você. Já já, tipo, esse intervalo tem sob medida.
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3: 11 horas mais 3 minutos, uma linda manhã de domingo pra você. Que legal, que bom ter a sua companhia. Tá curtindo a programação da Nova Brasil em Casa hoje? Tá trabalhando, dando carona, ouvindo pelo aplicativo, pelo rádio, pelo nosso site, que é novabrasil.com, onde quer que você esteja. Bem-vindo, bem-vinda sempre. Eu sou a Ana Belisser. Vamos juntos ao vivo, hein? Até o meio-dia, sempre com o melhor da nossa música. Nessa edição de Sob Medida, a gente vai curtir o som dos Titãs, sem Emílio Santiago também e muito mais. Chega de spoiler, né? Começando com Anunciação, essa versão com a Marina Nolasco.

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sucessos do samba e também descobrir curiosidades sobre as músicas dos artistas. Tem também entrevistas exclusivas sob o comando da nossa querida Patrícia Liberato. Imperdível em Samba Nova, o samba com a cara da Nova Brasil, daqui a pouquinho, a partir do meio-dia, aqui na Mais Moderna Brasileira, 11:31. Enquanto isso, a gente aqui curtindo moda de música direto sem intervalos, é o Sob Medida. Agora, com Maria... Maria nada, é a Marisa Monte agora. Eu te amo, te amo, te amo.

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1: Nova Brasil com Zélia Duncan, Catedral, encerrando essa edição do Sob Medida. A gente curtiu uma hora de músicas diretão, hein? Sem intervalos. Teve também Canções de Rei com Max Viana.
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1: As Forças Armadas dos Estados Unidos afirmaram que atingiram múltiplos alvos no Irã por ordem do presidente Donald Trump em meio a uma sequência de ataques que voltou a abalar o frágil cessar-fogo na região. Em publicação nas redes sociais, o exército afirmou que o Irã teria a chance de respeitar o acordo de cessar-fogo, mas optou por não fazê-lo. O Irã ainda não respondeu aos ataques. E agora a gente muda de assunto e bora falar de Copa do Mundo, hein? Começa hoje com o confronto entre a África do Sul e o Canadá, a segunda fase do Mundial. O jogo será às 16h em Los Angeles. A partir de agora, a competição entra em formato mata-mata, em que apenas o vencedor segue para a próxima fase. E amanhã, hein? Às 14h, tem Brasil. Brasil que encara o Japão. O que você acha aí? Qual vai ser o placar, hein? Bom, eu sou a Ana Pelisseri, tô indo nessa. Ó, foi uma delícia demais ter sua companhia nessa manhã de domingo. Obrigada. Fique bem.

0: porque já depois do intervalo tem samba nova, samba com a cara da Nova Brasil, no comando da nossa querida Patti Liberato. Um beijo para você. Agora faltando 1 minuto para o meio-dia.
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4: Oi, gente, boa tarde. Hora da gente começar o Samba Nova, o samba com a cara da Nova Brasil FM. Hoje é domingo, dia 28 de junho, e eu quero que você participe com a gente aqui no 11 943 800 5100. A gente tem aquela super promoção da camisa do Brasil Samba Nova, e pra você concorrer é fácil. Mande a sua mensagem aqui no 11 943 800 5100 com a frase "Eu quero a amarelinha do Samba Nova". Hoje é dia internacional do orgulho LGBT+. Hoje, se for seu aniversário, parabéns, felicidades e muitos anos de vida. E deixa eu te contar a novidade. Ai, vou aproveitar e te dar um recado. Você que acompanha sempre o Samba Nova, agora o programa também está no Spotify. Que felicidade, gente. E sabe aquelas conversas que a gente tem aqui com os nossos convidados e que o tempo de rádio não permite colocar tudo no ar? Pois é, quando o programa Samba Nova termina, a entrevista completa fica disponível no Spotify. É só procurar Samba Nova, seguir o podcast e ouvir quando quiser. Então, anota aí, além do nosso encontro aqui no rádio, todo sábado e domingo, também a gente se encontra no Spotify. Posso contar com você? Segue a gente lá também, tá bom? Muito obrigada. E bora começar muito bem o programa com o Rei Almir Neto e o Mel na Boca.
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0: Samba Nova. E olha, nossos convidados de hoje são os integrantes da Roda de Samba Você Vai Se Quiser, uma galera aqui de São Paulo que eu conheci pela rede social. E se você também tiver gente que você admira e acha que pode aparecer aqui no Samba Nova, mande indicação pra gente aqui no nosso WhatsApp 11 943 805 100, que eu quero conhecer e de repente a gente rola aqui no programa. Então, bora conhecer Você Vai Se Quiser no Samba Nova.
1: Me conta, então, como é que surgiu o grupo e esse nome, obviamente.
2: Esse grupo surgiu como nome, né? Você Vai Se Quiser, no antigo bar Você Vai Se Quiser, que era a cantora Graça Braga, lá na Praça Roosevelt. E durante muito tempo ele foi a banda que acompanhava a Graça ali, era a banda Você Vai Se Quiser. Né?
1: Que legal!
2: Depois que o bar fechou, o Bruno e alguns outros integrantes que faziam parte dessa banda resolveram seguir e a gente acabou se fundando mesmo como um grupo, assim, já tem uns 5 anos, mais ou menos. Mas desde quando começou o bar, já tem mais de 20 anos.
1: Que legal. Mas aí, qual que é o desafio, né? Porque uma coisa é você fazer parte de uma gig e tal, ter que nem a Graça sempre representou muito bem o nosso segmento. E outra coisa é você estar à frente, né? Ter uma família, porque ter um grupo não é fácil, né, gente?
3: Complexo,
1: né?
3: Bem complexo, ideias diferentes, mente diferente, é complexo.
1: Você é o presidente?
3: Não. Não. De forma alguma.
1: Ele tem cara.
3: Acho que todo mundo tem um pouquinho de relevância, de entendimento, e a gente se ouve muito bem entre nós.
1: Que legal, que bom isso, viu? E aí, a partir do momento que vocês assumiram, né? Então agora nós somos uma família, um grupo mesmo, e vamos fazer a nossa música, a nossa identidade. Quais foram as influências de vocês? O que especificamente vocês tocam?
2: Olha, eu acho que a gente tem, como instrumentistas, a gente tem diversas influências, né? Cada um com seu instrumento. Mas como grupo, sem dúvidas, a influência maior foi o Fundo de Quintal.
1: Legal.
2: A gente gosta muito e acho que se identifica muito como linguagem do conjunto com aquela linguagem do fundo dos anos 80, assim.
1: Entendi.
2: Acho que é a linguagem que dá o norte, assim, pra gente.
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0: encontremos o Carlesto que pediu desculpa, mas nós não aceitemos.
1: Isso não se faz, Carlesto, nós não se importa. Mas você devia ter escolhido um recado na porta.
0: Não, sim. Oi, turma, não deva ser. Ah, duvido que isso não faz mais, não tem importância.
2: Mas, senhor Ritu,
1: o Ernesto nos convidou.

0: 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E olha, pra você que ainda não sabe, o Samba Nova também é podcast. E a entrevista completa com a Alessi, que foi a nossa convidada da semana passada, já tá disponível. Vou te dizer, tá sensacional. Alessi, Alessi, né, gente? E aí, terminando o programa, você pode correr lá pro Spotify e ouvir, porque tem vídeo, enfim, o áudio. Você também pode mandar sua mensagem de áudio pedindo o samba que te traz lembranças e que te faz dançar, reunindo a família, trazendo aquela memória afetiva. Faça como o Marcos, por exemplo, que mandou mensagem pra gente. Bora lá?
1: Aí, Nova Brasil, aqui é Marco de Recife. Eu quero meu espeto e quero ouvir Dona Ivone Lara com Fundo de Quintal.
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Tenho. Aí galera que tá ligado no nosso botequim, esse samba é uma homenagem a quem chegou primeiro que a gente e um alerta pra quem tá chegando depois, hein? Se liga, gente!

0: Grupo Raça, mulher de amigo meu. E não esquece, tá rolando promoção da camisa do Brasil, Samba Nova. Mande a frase Eu Quero Amarelinha do Samba Nova pro 11 943 805-100, tá bom? Tá concorrendo. E vamos ouvir Martinho da Vila.
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0: hora do Samba Nova fica por aqui, mas a gente ainda tem mais duas horas. Quero que você participe no 11 943 805 sempre para concorrer à camisa do Brasil, tá bom? Tô te esperando. Peraí que a gente já volta. Nova Brasil.
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0: Ótima tarde de domingo pra todo mundo. Hoje, dia 28 de junho de 2026, eu sou a Patrícia Liberato e o nosso Samba Nova continua até as 3 horas da tarde. Já mandou mensagem aqui para concorrer à amarelinha, a nossa camisa do Brasil? Não? Então mande 11 943 805 100, e aí você tem que mandar a frase: eu quero a amarelinha do Samba Nova, e aí você tá concorrendo ao sorteio, tá bom? Aproveitar e mandar um beijo pra Patrícia de Santo André, que tá aqui preparando as malas para as férias. Olha que delícia, um beijo, sua linda. Ela disse que tá aproveitando o programa para relaxar e organizar tudo. Valeu! Beijão pro Marcelo de Salvador, que tá curtindo a gente em 104.7. Diz que tá na piscina com a esposa Camila, os filhos Pedro e Luísa, curtindo o dia de muito samba, e a trilha sonora aí é o Samba Nova. Obrigada, querido. E um beijão pra família Oliveira de Goiânia, a avó do Nanaí, o filho Ricardo, a Nora Sandra, os netos Felipe e Beatriz, todo mundo se preparando pro almoço, curtindo o Samba Nova. Então, pra vocês e pra todo mundo, tem Meu Ébano com Alcione.
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0: Pra que discutir com madame é um clássico com o Diogo Nogueira aqui no nosso Samba Nova. Agora, a gente vai curtir mais um trechinho da entrevista com a galera do Você Vai Se Quiser. E mais uma vez te lembrando, você de qualquer lugar do Brasil conhece uma comunidade do samba, um artista legal pra gente divulgar aqui na Nova Brasil? Mande aqui no nosso WhatsApp 11 943 800 5100 o link do Instagram e tal. Fala da galera que vai ser um prazer conhecer e de repente rolar aqui na programação. Tá bom? Bora ouvir a entrevista.
1: E aí me conta desse trabalho que vocês gravaram.
2: Então, esse trabalho se chama Do Lado de Cá, né? Um disco de 10 faixas, todas são composições do grupo, composições de integrantes do grupo.
1: Legal.
2: E a gente gravou assim porque era justamente uma vontade nossa mesmo de dar vazão a esse repertório que a gente compõe e que às vezes a gente tem dificuldade de mostrar por aí, né? Então, a ideia de registrar é justamente pra conseguir dar vazão a esse repertório assim e nos alimentar também como compositores, né? E fazer um disco com a nossa cara, né? Acho que é um pouco na contramão do que até a gente vem acompanhando no mercado nos últimos tempos, mas a gente se sentiu profundamente tocado, assim, pra fazer dessa forma, seguimos assim.
1: Eu ia perguntar exatamente isso, porque hoje tudo é regravação, né, gente? Toda hora o povo vai fazer os trabalhos e regrava, regrava, regrava. Até por isso que a gente tava falando fora do ar dessa urgência hoje da internet, que tudo tem que ser pasteurizado, massificado, tal, para as pessoas poderem consumir. É, em algum momento vocês falaram, não, nós temos que fazer a nossa verdade, mas assim, tem mais integrantes, né? São quantos no total?
2: Somos em sete.
1: São em sete. É, tem umas reuniões, uns debates e tal. Não, nós vamos fazer assim, nós vamos. E alguém falou, não, acho que não deveríamos, ou deveríamos, além de contar a nossa verdade?
3: Não quero hoje. A conversa que é isso, a gente precisa mostrar a nossa cara, né? A gente toca nos no nossos sambas que a gente faz, os clássicos do samba, sambas conhecidos ou não, mas no disco a gente tinha que dar a nossa contribuição, que estamos há muitos anos tocando na noite com um monte de artistas e tal. Mas a nossa contribuição é deixar nossas músicas, senão a próxima geração não vai ter. Vai pular uma geração.
1: E exato.
3: A gente, é uma forma da gente deixar a nossa contribuição também.
1: E qual é a maior dificuldade que vocês têm justamente de mostrar esse trabalho? Porque não são todos os lugares que abrem espaço para as pessoas mostrar. E também a nova geração tem uma. Os músicos em geral, mas assim, as pessoas no geral, elas têm uma ilusão com relação à internet, que acha que qualquer coisa vai viralizar. Você vai por lá e vai viralizar, né?
2: É, veja bem, Patrícia, eu acho que essas músicas que a gente tem apresentado, assim, nossos sambas, a gente procura colocar elas no repertório do show, como a gente coloca outros sambas, às vezes, que a gente gosta, que são menos conhecidos, assim. Então a gente canta uma ou outra do Fundo de Quintal, por exemplo, e aí num bloco lá a gente coloca uma música nossa. E as músicas que são mais animadas, assim, a gente convida o povo pra cantar com a gente, pra bater na palma da mão, pra aprender e tal. É, e como a nossa principal influência é justamente esse repertório, eu acho que as músicas passam bem como se fosse música desses artistas também.
1: Entendi.
2: Assim. Acho que o povo assimila bem, assim.
1: Muito bom.
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0: Só Preto Sem Preconceito em breve vai estar aqui no nosso Samba Nova também. A gente ouviu Não Tão Menos Semelhante, que é um clássico. E não esqueça, mande a sua mensagem aqui, Eu Quero Amarelinha, do Samba Nova, para o WhatsApp 11 943 800 5100, para concorrer aí a camisa do Brasil, tá bom? E olha, hoje é aniversário do Rick Bonadio, vou mandar um beijo para ele, para todo mundo que faz aniversário hoje. E inclusive, nos anos 2010, aproximadamente, eu gravei uma série de programas sobre o Pagode 90, lá no estúdio do Rick Bonadio. E eu tô lembrando isso por quê? Porque agora em julho, a Globoplay, a Globo, vai lançar o documentário do Pagode 90, que foi gravado ano passado. Eu tô nesse documentário junto com o Belo, junto com o Netinho de Paula, junto com o Alexandre Pires, a galera do Só Pra Contrariar, enfim, o Péricles, o Tiaguinho, e eu quero que você assista e dê essa moral pra gente também, tá? Agora vamos ouvir o pedido do Felipe Mageno. É isso mesmo, Felipe? Bora pedir a sua música aqui no nosso Samba Nova.
1: Oi, Patrícia. Boa tarde. Estou na sintonia, falando diretamente de Barcarena, Pará. Meu nome é Felipe Mageno. Gostaria primeiramente de mandar um beijo pra minha esposa Denise, minhas filhas Letícia e Heloísa. E gostaria de ouvir Amor dos Deuses, Fundo de Quintal, tá bom? Uma ótima...

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0: 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Vou pro Sereno e Reinaldo aqui no nosso Samba 9. Não esquece, hein? Mande a sua mensagem de áudio pedindo a sua música aqui no programa. E se não der pra tocar hoje, a gente ouve os pedidos no final do programa. Fica ligadinho, porque no próximo seu pedido pode tocar aqui, tá? Nosso WhatsApp é 11 943 800 5100. Agora eu tenho pedido de Cuca Pereira de Brasília. Vamos ouvir?
1: Alô, Nova Brasília. Aqui é Cuca Pereira, Brasília. Sempre na escuta. Até às 15 horas, sempre. Quem sabe um Gonzaguinha com a perna no mundo. Salve, um abraço, Nova Brasília.
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0: Zequinha. 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
1: Pois é, finalizamos aqui a segunda hora do nosso Samba Nova, mas fica aí, porque depois do intervalo a terceira hora tá começando. Peraí. 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
1: Samba Nova, o samba com a cara da Nova Brasil FM deste domingo, dia 28. Muito obrigada pela sintonia e pela audiência. Eu sou a Patrícia Liberato e, ó, não vai esquecer que daqui a pouquinho a gente fala quem leva a camisa do Brasil aqui, a nossa promoção do Samba Nova. Você ainda pode concorrer, então mande o seu WhatsApp aqui no 11 943 800 5100 com a frase "Eu quero amarelinha do Samba Nova", viu? Ó, eu quero aproveitar e mandar beijos internacionais para os nossos ouvintes ao redor do mundo que estão ouvindo pelo aplicativo Nova Brasil e matando saudade do melhor samba brasileiro. Um beijão pra Juliana Santos, que tá em Londres. Mandou mensagem dizendo que o Samba Nova é a trilha sonora perfeita pra amenizar a saudade de casa. Ô, sua linda, um beijo. E um abraço especial pro Ricardo Almeida, de Sydney, na Austrália. Tá do outro lado do mundo, mas continua ligadinho aqui no Samba Nova. Obrigada, seu lindo. Pra vocês, vamos ouvir Exalta Samba. Tá vendo aquela lua que brilha lá no céu? Bora!
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0: O Senel Cerebral tá aqui pedindo, meu ouvinte de muitos anos pediu, moça, conte, e a gente vai atender ele agora aqui no Samba Nova, bora?
1: Boa tarde, Patrícia! Aqui é o Senel Cerebral, Zona Leste de São Paulo, Vila Nova Curuçá. Gostaria de ouvir a música do Thier, Moça, e oferecer pra minha companheira Mica da Flauta. Beijocas no coração e abraço a toda a equipe Nova Brasil.
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0: Morena de Angola com a Clara Nunes sempre toca aqui no programa. É um clássico samba nova. E não vai esquecer, momentos finais de você fazer inscrição para concorrer à camisa do Brasil aqui no Samba Nova, tá bom? Mande pra gente a frase "Eu quero amarelinha" do Samba Nova no nosso WhatsApp 11 943 800 e 500. O programa tá quase acabando, mas ó, eu não posso deixar de homenagear o aniversariante de amanhã. O nome dele é Luiz Antônio Feliciano Marcondes. Talvez você não conheça ele assim, mas o nome dele que você conhece é Neguinho da Beija-Flor. Amanhã vai fazer 29 de junho, faz 77 anos e amanhã é jogo do Brasil. Seleção brasileira vai ganhar, se Deus quiser, isso ao som do Neguinho da Beija-Flor. Parabéns, querido.
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0: Tiro ao Álvaro com a Elis Regina e o Adonirão Barbosa. E agora é o seguinte, agora a gente vai pro último bloco de bate-papo aqui com Você Vai Se Quiser. E já sabe da novidade, né? Agora tem Samba Nova em podcast. Daqui a pouquinho, depois do programa, você vai poder ouvir e assistir o bate-papo completo que eu tive com os meninos. Nossa conversa de ontem com o Toninho Gerais também tá lá. Um bate-papo incrível com a Thaís Sacomani semana passada e a Alessi Brandão são as nossas convidadas, tá? Então confere tudo no Spotify, no YouTube e aqui Você Vai Se Quiser. Bora ouvir. E vocês têm sonho de gravar, fazer um feat com alguém específico, assim?
1: Eu acho que a gente vem trabalhando pra acontecer o natural. A gente vem fazendo a nossa verdade e tudo vai se agregando,
2: A gente tem a experiência de acompanhar alguns artistas que vêm aqui pra São Paulo, assim, eventualmente. E a receptividade deles com a gente é sempre muito boa, assim. Eles gostam bastante. Então a gente tem ficado muito feliz, assim.
0: Quem,
2: por
0: exemplo?
2: Eu acredito que... Por exemplo, há umas semanas atrás a gente acompanhou o Sombrinha e, poxa, foi super legal. Assim, a gente ficou tocando choro no camarim um tempão, batendo papo. O show foi super legal, ele adorou e tal. É, isso também aconteceu com o Serginho Miriti, com o Zé Roberto.
0: Que legal.
2: Com o
1: Fabiano Sorriso.
2: O Mauro Diniz.
3: Nego então,
2: assim,
3: Branco, né?
2: Nego Branco. Então eu acho que tudo vai ser uma coisa natural, assim. Lá e no nosso disco a gente gravou com... Tem participação do Miltinho e do Thiago Bispo.
0: Que
2: e
0: legal.
2: Da Graça Braga também.
0: Que legal! É. Me conta, onde que vocês tocam? Vocês têm um pagode fixo?
1: A gente tem um pagode fixo toda quarta-feira lá no Beco...

0: Beco do Baixo.
1: Beco do Baixo, lá na Vila Madalena. Girassol, qual que é a numeração? É,
0: Rua Girassol 67.
2: Que legal. Ser músico no Brasil não é fácil. Sim, e no nosso segmento é um pouco mais difícil também, né, gente?
0: Estamos aí.
2: Mas estão fazendo coisas boas e principalmente samba de raiz, que isso é muito importante, né? Não que assim, talvez um dia gravar com o Thiaguinho, com o Péricles, etc. Mas fazer o samba de raiz acho que é, não digo uma dificuldade, mas um desafio maior. Vocês acham também?
0: Eu acho que sim. Acho que é um desafio maior. Acho que a gente tem talvez um apelo midiático menor do que o outro, do que quem faz o samba, vamos dizer assim, mais,
2: o pagode,
0: mais popular, mais comercial, né? Então a gente tem que ir tentando ocupar os espaços que a gente tem.
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0: Pois é, gente, esse foi o nosso Samba Nova, o samba com a cara da Nova Brasil FM. Semana que vem a gente tá de volta, mas antes eu vou falar. Atenção, você que participou aqui da Nova Brasil, da promoção da camisa, né, da nossa amarelinha, e tá levando camisa oficial do Brasil Samba Nova, vai pra Antônia Santos Reis, final do telefone 1163. Ô, Antônia, parabéns, sua linda. Antônia Santos Reis, final do telefone 1163, levando a amarelinha do Samba Nova. Samba Nova, que tem direção artística de Ayrton da Silva, coordenação e programação da Denise Fernandes, produção Lucia Albuquerque, Robson Duarte e Henrique Oliveira. Produção geral e apresentação é minha, Patrícia Liberato. Ó, sábado que vem a gente tá de volta com Samba Nova, domingo também. Amanhã tem Brasil, bora torcer pela sexta estrela. Um beijo pra todos e até semana que vem. Valeu!
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Excelente tarde de domingo para você, seja muito bem-vindo à Rede Nova Brasil FM. A partir de agora sou eu, Dom Ávila, com você até às 7 da noite, pra gente curtir o melhor da música popular e brasileira. E a gente já vai começando esta tarde de domingo já com Vanessa da Mata, clássico que sempre está na programação da Nova.

0: brasileira, essa nossa querida Sandra Sá, Nova Clássico, e sempre está presente na programação da Nova. 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

0: no significado das bandeirinhas juninas? Essa tradição chegou ao Brasil com os portugueses, que usavam bandeiras para enfeitar festas religiosas em homenagens aos santos. Por aqui, elas passaram a fazer parte das comemorações de três figuras muito importantes: Santo Antônio, São João e São Pedro. E tem um detalhe curioso: as bandeirinhas com duas pontas representam a tradição cristã, enquanto as de uma ponta fazem referência às origens pagãs da festa. Viu só? Por trás da decoração colorida existe muita história e significado. 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
1: 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Agora tem Ana Carolina, a canção que tocou na hora errada.

0: Londrina, este é Cidade Negra, onde você mora.
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0: Equipes do Brasil vão rastrear sinal de celulares na busca por sobreviventes de terremoto catastrófico na Venezuela. O chefe da missão brasileira no país, Arthur Brahim, falou que o foco é encontrar células de sobrevivência debaixo dos escombros. Os trabalhos de resgate entram pelo quarto dia. E agora a gente fala de música. Se estivesse vivo, Raul Seixas faria hoje 81 anos. Nascido em Salvador em 1945, o eterno Maluco Beleza deixou um legado imortal na música brasileira com hinos como Guita e tantos outros. 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
0: 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Agora 4 em ponto tem Rita Lee, Caso Sério.

0: 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Você está curtindo Sob Medida, uma hora de música sem intervalos. Essa é Adriana Calcanhoto, naquela estação.
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0: Agora 4h29 e a gente continua com Zé Ramalho, sinônimos.

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0: Na brasileira, esse é Fausto Fawcett. Kátia Flávia, a Godiva do Irajá também me rolou por aqui. Jorge Versilo, Ciclo. A gente encerrou aí com Fausto aqui no Sob Medida. Qualquer momento, mais uma programação com uma hora de música pra você curtir em alto e bom som.
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0: O número de vítimas de dois terremotos que atingiram a Venezuela na última quarta-feira chegou a 1.450, segundo o balanço mais recente. Entre os mortos, há cidadãos de diferentes países. O ministro das Relações Exteriores informou que o Itamaraty também anunciou que prestará assistência consular às famílias das vítimas. E falando de Copa do Mundo, África do Sul e Canadá abrem a segunda fase do esquema de mata-mata da Copa do Mundo Mundial. E quem perder está fora. O jogo está empatado em 0-0. Lembrando que amanhã, às 14h, tem Brasil e Japão. 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

0: Brasil e este é Vitor Clay, o Sol.
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0: Fruto do encontro entre a melodia de Tom Jobim e a poesia de Chico Buarque, Anos Dourados foi composta em 1986 para a abertura da icônica minissérie homônima da TV Globo. Com delicadeza, a canção evoca a saudade, a passagem do tempo e a nostalgia dos anos 1950, tornando-se um dos retratos mais sensíveis e atemporais da MPB.

0: Nova Brasil, curtimos e relembramos Chico Buarque, Anos Dourados, canção belíssima aqui na Nova. 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
0: Mais que moderna, brasileira, agora 5:30. Tem Ney Matogrosso, Poema.

0: 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Este é o som gostoso de Pet Family, fim de tarde, agora 1 para as 6.
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0: O ex-treinador da seleção brasileira, Carlos Alberto Parreira, passou por um procedimento de cauterização para conter um sangramento nasal e permanece internado na UTI do Hospital Samaritano Barra, no Rio de Janeiro. De acordo com o hospital, Parreira está estável e sem previsão de alta da UTI. Parreira trata um câncer desde 2023. E falando agora de Copa do Mundo, agora há pouco, Canadá venceu por 1-0 a África do Sul e segue para a próxima fase do Mundial. E lembrando que amanhã, às 2 da tarde, o Brasil encara o Japão.
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Brasil mais que moderna brasileira, você está curtindo Sob Medida, uma hora de música sem intervalos. Esse foi Jorge Versilo e Djavan, Final Feliz. Agora tem Patrícia Marques com esse clássico, Quando Chove.

0: Na Brasileira, agora 7:01. Uma excelente noite de domingo para você. E a gente encerra esta edição do Sob Medida com o Céu, com esta nova roupagem de Mil e Uma Noites de Amor. Ficou muito bacana essa versão. E próxima edição, qualquer momento aqui na programação. Continue sintonizado.
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0: O Papa Leão XIV expressou sua solidariedade neste domingo aos venezuelanos atingidos pelos terremotos que deixaram mais de 1.400 mortos no país. E agradeceu às equipes de resgate que trabalham para ajudar milhões de pessoas afetadas. O pontífice também rezou pelo descanso eterno daqueles que morreram nos terremotos e transmitiu a proximidade espiritual às famílias e também para os próximos por essa tragédia. Falando de Copa do Mundo, a eliminação da Coreia do Sul no Mundial virou uma crise e chegou até o governo do país. O presidente sul-americano Lee Jong-myung disse que ficou completamente perplexo com a queda da seleção e pediu uma investigação do Ministério da Cultura, Esportes e Turismo para entender o que aconteceu e o que deu de errado. A Coreia do Sul foi eliminada na última quarta-feira, após perder para a África do Sul e ficou fora da fase do mata-mata. Agora 7:02, uma excelente noite para você. Continue sintonizado com a gente aqui na Nova Brasil. Vou encerrando por aqui. Tenham todos um bom início de semana e a gente volta a se falar a qualquer momento aqui na programação. Um forte abraço a todos.
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Se tem festa, tem comida boa. E no São João, o milho é o grande protagonista, das receitas mais simples, as mais elaboradas. Ele aparece em pratos como pamonha, canjica, milho cozido, bolo de milho e até pé de moleque. Mas não para por aí. As cozinhas fervilham com receitas que são verdadeiras heranças de família. A gastronomia junina vai muito além do milho. Embora ele seja o rei da festa, tem também munguzá, cocada, arroz doce, queijo coalho, maçã do amor. Tudo com aquele gostinho de tradição. As comidas típicas são parte essencial da festa junina. Aquele tipo, sabe, de comida que aquece o coração e que a gente espera um ano todinho para saborear de novo.

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